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1: O Partido Anamola trouxe-nos 500 páginas de contribuição, quer dizer, é um produto muito valioso, não é? E depois tivemos também contribuições da sociedade civil, organizada em plataformas, de jovens, as ordens socioprofissionais também nos mandaram muitas contribuições.
0: A deputada da Renamo, Ivone Soares, esteve em Berlim no âmbito da visita da delegação da COT a 7 cidades alemãs e numa entrevista à DW elogiou a participação de todas as camadas da sociedade moçambicana no processo. É sobre este tema que falamos hoje no Praça Pública. Eu sou a Raquel Oreira e acompanho-te nos próximos 20 minutos.
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0: Os moçambicanos querem reformas profundas no país. Esta é uma das recomendações que mais se tem ouvido no processo de diálogo nacional inclusivo, afirma Ivone Soares, membro da Comissão Técnica do Diálogo, a COT, e que está de visita à capital alemã, Berlim. Em entrevista exclusiva à DW, a deputada moçambicana indica que só o Partido Anamola entregou 500 páginas de contribuições para o diálogo nacional inclusivo. Ivone Soares fala ainda sobre o que os moçambicanos querem ver reformado, o papel da COT e os próximos passos neste processo.
1: A fase seguinte vai ser já de estruturação de propostas de lei, que são aspectos já mais concretos, e de produção de consensos. A título de exemplo, eu me lembro muito bem quando o Partido Anamola, que é o mais novo partido criado em Moçambique, trouxe-nos 500 páginas de contribuição. Quer dizer, é um produto muito valioso, não é? E depois tivemos também contribuições da sociedade civil, organizada em plataformas, de jovens. As ordens socioprofissionais também nos mandaram muitas contribuições. Recebemos também de alguns órgãos de soberania propostas muito concretas, dos partidos com assento nas assembleias, também recebemos as suas contribuições.
3: Há, ainda assim, críticas, pessoas que sentem esse esforço de uma forma diferente. Por exemplo, o próprio encontro aqui em Berlim, houve críticas de que a divulgação do local do encontro teria vindo muito tarde e teria sido feita de uma forma que não chegou a todos. E, efetivamente, no dia do encontro de Berlim, vimos que havia ali um quórum pequeno. Como é que a senhora recebe essas críticas?
1: Bom, sabe, onde há trabalho nunca faltam críticas, seja em que setor for. Então não podemos esperar que no âmbito de um trabalho tão profundo como o Diálogo Nacional Inclusivo não houvesse também alguns segmentos da sociedade que achassem que um outro aspecto podia ter sido melhor. Então nós estamos abertos a este tipo de críticas e respeitamos as opiniões todas que nos são entregues em forma escrita.
3: Qual que a senhora sentiu que foram os pontos que os moçambicanos na Alemanha trouxeram com mais força, digamos assim, algumas das preocupações mais marcantes que puderam colher aqui?
1: Sobre a administração pública, nós recebemos propostas de melhoria no atendimento no setor de educação, no setor de saúde, no setor da justiça também houve contribuição no sentido de que ela seja mais célere e que facilite que todo cidadão possa ter acesso à justiça.
3: Ou seja, o cidadão ele está mais preocupado com questões de ordem mais prática, do dia a dia dele, nem tanto sobre questões mais estruturais.
1: Para além destas questões, também tivemos propostas de âmbito constitucional, que mexem com o mandato, por exemplo, há propostas de redução do número de mandato para parlamentares, para autarcas e para administradores, que passem a ter um ciclo de, no máximo, 2 mandatos não renováveis. Ou seja, um mandato renovável uma única vez. No âmbito do mandato presidencial, recebemos também propostas variadas. Há um grupo, por exemplo, que de forma muito eloquente defende o acréscimo do mandato do Presidente da República para 7 anos. Em vez de 5 anos, passarem a ser 7 anos. E depois há um outro grupo que acha que o mandato presidencial deve manter-se como ele está.
3: Mas diante de propostas assim tão diferentes ou até um pouco divergentes, como que a COT pretende encontrar, afinal, um modelo?
1: O que nós podemos assegurar é que do rol de auscultações feitas e do rol desta fase de audição, daquilo que tem sido a tendência das opiniões dos cidadãos, um cenário de continuidade do status quo está excluído. A maior parte dos cidadãos o que propõe é que seja um cenário de reforma, ou moderada ou profunda, e em algumas situações uma conjugação de reforma moderada e profunda.
0: Palavras da deputada moçambicana Ivone Soares, membro da Comissão Técnica do Diálogo Nacional Inclusivo. Esta é uma entrevista que podes ver na íntegra na página online da DW, no YouTube e no Facebook da DW Português para a África. E por falar em críticas ao processo de diálogo nacional inclusivo, fomos ouvir os moçambicanos na diáspora. Muitos questionam se todas as vozes estão realmente a ser incluídas neste diálogo e fica a pergunta: sem incluir mais pessoas, será que pode haver uma verdadeira reconciliação nacional, um dos principais objetivos do diálogo? O correspondente da DW em Lisboa, João Carlos, recolheu vários testemunhos.
4: Pode haver reconciliação nacional sem ouvir todos os moçambicanos? Em Portugal, a diáspora diz o que espera e o que exige do diálogo nacional e inclusivo.
5: A ausência de Ana Mola naquele grupo já acaba por ser uma exclusão. Estão nesta comissão partidos que nem foram eleitos para a Assembleia da República, portanto não faz sentido nenhum falar de inclusão excluindo alguém.
6: Que fosse de facto um diálogo inclusivo, que o Ana Mola fizesse parte.
7: Nós temos a juventude muito dividida. Então, queria que essa juventude, principalmente os intelectuais formados, se unissem para angariar forças para poder lutar para essa juventude.
4: Em 2025, depois da crise pós-eleitoral, o presidente Daniel Chapo lançou o desafio de um diálogo nacional inclusivo. Em finais desse ano, a Comissão Técnica para o Diálogo Inclusivo esteve em Portugal para ouvir a diáspora moçambicana. Que contributo pode dar a diáspora para este processo?
5: Quando nós reclamamos, não pode ficar só registada. É preciso que essa voz da diáspora seja ouvida no interior de Moçambique também.
8: As contribuições da diáspora sejam tidas em conta. E pelo conhecimento que temos, são tidas em conta.
6: Porque eu acho que diálogo, já estamos em diálogo há 50 anos. Portanto, o que nós precisamos neste momento é de colocar todas essas ideias que fossem postas em prática.
0: E queremos também saber como é que tu avalias o decorrer do Diálogo Nacional Inclusivo em Moçambique. A acompanhar as nossas redes sociais está a Sandra Kial. Olá, Sandra. O que pensam então os nossos ouvintes sobre este tema?
9: Viva Raquel e ouvintes da DW. Sobre a pergunta do dia no nosso Facebook, Rosário da Historicidade Ntepa fez uma avaliação negativa e considerou que o processo poderia servir a interesses partidários. Defendeu também a inclusão de Venâncio Mondlane e da Ana Mola. Francisco Ngomane e Patrício Sitoi questionam se o diálogo ainda existe. Braz, o Germano, alertou que, sem ouvir vozes relevantes e enfrentar as causas dos problemas, o processo corre o risco de não alcançar um consenso verdadeiro. Lucas e Zé Fábio também o consideraram excludente e questionaram a quem serve. São algumas das opiniões partilhadas pelos nossos ouvintes na nossa página do Facebook e o debate continua.
0: Obrigada, Sandra. É verdade, o debate continua. Podes continuar a partilhar a tua opinião no nosso Facebook.
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0: O governo moçambicano garantiu hoje que o abastecimento de combustíveis está assegurado no país e que Maputo tem reservas de gasolina até à chegada, amanhã, de um novo navio com 8 mil toneladas. Segundo explica o Ministério dos Recursos Minerais e Energia, em comunicado, apesar das filas observadas nos últimos dias, o abastecimento no país decorre com normalidade. O governo justifica os constrangimentos dos últimos dias com dificuldades logísticas registadas durante o fim de semana prolongado. Ainda em Moçambique, o juiz-presidente do Tribunal Judicial da Província de Manica, Efigênio Batista, defende o respeito pelos limites legais nas manifestações e a responsabilização de quem os violar. A posição foi apresentada numa palestra em Chimoio, no âmbito da iniciativa Tribunais Abertos.
10: A lei prevê que a autoridade policial pode interromper manifestações quando não for de acordo com a lei. E quando a autoridade interromper e as pessoas continuarem, a lei prevê que estas pessoas estão a cometer crimes de desobediência e outros crimes. É por isso que a epígrafe outros crimes. Significa que quando se desobedece, para além de desobediência, a pessoa pode incorrer na prática de outros crimes.
0: O governador do Banco de Moçambique considera hoje que a descida do rating soberano reflete os desequilíbrios económicos e o elevado endividamento do país. Ainda assim, Felisberto Navalha disse acreditar que as reformas fiscais a serem implementadas e mais exportações vão inverter esta tendência. Moçambique espera mobilizar investimentos de até 440 milhões de euros na segunda edição do Moçambique Tourism Summit 2026, agendada para os dias 5 e 6 de novembro de 2026 em Vila Culos. Segundo a organização do evento, são esperados cerca de 1.000 participantes de mais de 30 países europeus. Em Angola, o político e ativista Raul Tati critica a falta de planos do MPLA para resolver o problema de Cabinda, que diz ser inegável. Em declarações à DW em Lisboa, o primeiro-ministro do governo Sombra da UNITA alertou que os cabindenses pretendem usar as próximas eleições, em 2027, como uma espécie de expressão popular para se alcançar uma solução definitiva para o enclave.
11: O governo de Angola sabe o que se passa em Cabinda, mas nós sabemos que temos problemas em termos de solução do problema. Nas eleições passadas, a UNITA propôs uma região autónoma para Cabinda. O MPLA não propôs absolutamente nada, portanto, houve uma derrota eleitoral da parte do MPLA em Cabinda. Projetando isso para as próximas eleições de 2027, tendo em conta os sinais que nós temos até agora, o MPLA não tem muita esperança até de vencer eleições em Cabinda. O MPLA não apresenta nenhum plano para resolver o problema, é de Cabinda ao Cunene, ponto final.
0: Continuam a intensificar-se em várias cidades etíopes os confrontos entre o Governo Federal e a Coligação pela Sobrevivência das Forças Populares Etíopes, uma coligação formada por 7 grupos armados a 10 de setembro. Tem sido difícil precisar a evolução do conflito, uma vez que grande parte das comunicações estão cortadas na região de Tigray. Ainda assim, sem números exatos, há relatos de que um grande número de pessoas terão já sido mortas e feridas nestes combates. Um voo da Fly Dubai com destino a Tel Aviv foi obrigado a fazer uma aterragem de emergência na Arábia Saudita. Israel fala numa possível tentativa de ataque jihadista. O primeiro-ministro Benjamin Netanyahu afirmou esta tarde que um dos pilotos tentou assumir o controlo da aeronave para derrubar. Sara Arnaud tem os pormenores.
12: O avião que tinha partido do Dubai, com cerca de 180 pessoas a bordo, perdeu rapidamente altitude e emitiu um alerta de emergência. Segundo as autoridades israelitas, um dos pilotos terá esfaqueado outro e tentado fazer o avião despenhar-se. Passageiros e um membro da tripulação terão conseguido controlar a situação e o avião acabou por aterrar em segurança em Tabuk, no noroeste da Arábia Saudita. Os dois pilotos ficaram feridos e foram levados para o hospital. O incidente levou Israel a enviar caças perante o receio de um possível sequestro. As autoridades israelitas falam numa possível tentativa de ataque terrorista. As circunstâncias e a motivação do confronto continuam a ser investigadas pelas autoridades sauditas e israelitas.
0: Começou hoje no Quênia, com o lançamento da primeira pedra, a construção de uma mega refinaria com capacidade para processar 700 mil barris de petróleo por dia. O projeto é do grupo do empresário nigeriano Aliko Dangote, considerado o homem mais rico de África, que defendeu no local que o projeto constitui mais um passo rumo à autossuficiência do continente africano. A Amnistia Internacional acusou as Forças Armadas do Mali e mercenários da empresa de segurança russa Wagner de cometerem crimes de guerra, incluindo homicídios e tortura, entre os anos de 2023 e 2025. Num relatório divulgado hoje, a organização documenta o homicídio deliberado de pelo menos 34 civis em 7 localidades do centro e norte do país. O presidente francês e o primeiro-ministro espanhol disseram hoje que o Reino Unido será bem-vindo à União Europeia se os britânicos decidirem regressar ao bloco comunitário. Emmanuel Macron e Pedro Sánchez comentavam esta quarta-feira em Espanha as recentes declarações do primeiro-ministro e chefe do governo trabalhista, Andy Burnham, em que este admitiu que o regresso do Reino Unido à União Europeia pode ser uma das opções para o futuro das relações bilaterais. O primeiro-ministro falava ontem numa conferência de imprensa em Liverpool. O governo dos Estados Unidos saiu do principal observatório europeu anticorrupção, o Grupo de Estados contra a Corrupção, intitulado GRECO. Uma saída que prossegue o plano do governo de Donald Trump de sair de organizações multilaterais e organizacionais, à semelhança do que aconteceu já também com a Organização Mundial da Saúde e também com o Conselho dos Direitos Humanos. Até agora, apenas dois outros estados tinham saído desta organização contra a corrupção. Trata-se da Rússia e também da Bielorrússia.
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0: Em menos de um mês, Angola foi palco de greves na educação, na saúde e também na justiça. Sindicalistas e analistas apontam falhas no diálogo, incumprimento de acordos e também por problemas estruturais que continuam sem a resposta do governo. O que está por trás desta onda de contestação? O correspondente da DW, António Ambrósio, foi investigar.
13: Em poucas semanas, houve greves nos setores da educação, saúde e justiça. Os professores queixam-se de falhas nos concursos de ingresso, enfermeiros no Bengo reclamam da falta de pagamentos de subsídios da Covid e os oficiais de justiça exigem a unificação da comparticipação de emolumentos e melhores condições de trabalho. Alegadas falhas no diálogo e a falta de cumprimento dos acordos firmados entre as partes são apontados como os principais motivos para estas greves. O sindicalista Helder Armando lamenta.
14: Só se chega à greve quando, de facto, há um processo de saturação, quando não há diálogo, quando há ausência de diálogo. E houve, de facto, muita ausência de diálogo.
13: Opinião distinta tem o filósofo Eduardo Ferraz. Mais do que o diálogo, segundo Ferraz, é necessário que o governo angolano cumpra os acordos que já foram firmados com as classes profissionais. É por isso que as greves se multiplicam, entende o filósofo.
15: Esse diálogo tem estado a acontecer. Infelizmente, não tem havido comprometimento naquilo que, em algumas vezes, o representante do governo assume.
13: Os funcionários públicos, por exemplo, ainda aguardam pelo cumprimento de um acordo firmado entre as centrais sindicais e o governo, que prevê um reajuste salarial na ordem dos 100% até 2027. Até agora, foram efetivados apenas 35%. O docente universitário António Dias também lamenta que reivindicações laborais antigas continuem aguardando por respostas.
16: Que o governo é uma pessoa de bem, como pessoa de bem, mas nunca por iniciativa do governo dizer que não, o país tem um saldo suficiente financeiro, vamos aumentar e criar as condições de trabalho e salariais dos funcionários. Vai sempre a martelo e, infelizmente, isso não é bom.
13: Para o sindicalista Helder Armando, a onda de greves revela também um problema estrutural.
14: Isso demonstra muito claramente que o país não goza de boa saúde. Estamos a falar de greve na saúde, estamos a falar da educação. Depois estamos a falar da justiça.
13: Da província angolana do Bengo para a DW, António Ambrósio.
0: Obrigado, António Ambrósio. E é assim que chegamos ao fim do Praça Pública desta quarta-feira. Muito obrigado por ter estado desse lado. dw.com/português é o site onde podes encontrar sempre a informação atualizada a qualquer hora do dia. Podes encontrar-nos também nas redes sociais. Estamos no Facebook, estamos no YouTube e também no TikTok e no WhatsApp. É também por lá que podes assistir na íntegra à entrevista de Ivone Soares, à DW, que hoje falámos aqui no Praça Pública. Esperamos por ti em qualquer uma das plataformas. Nós agora, eu até agora, vamos embora. Até amanhã.